0: Obrigado, tradição. Obrigado, Patrick. Essa coisa de nada, não. Quando eu tinha as 20 idades, eu pulava e carconhava e dava redeio. Agora são só pé por pé, levando calhadito, e não chega longe.
1: Raúl, quero dizer que é uma honra muito grande para o Grupo Tradição, vir lá de Campo Grande, Mato Grosso do Sul. E hoje, em homenagem à cultura gaúcha, estamos vestidos de gaúcho, rapaz. Piochado de gaúcho. Parabéns pelo seu dia e parabéns por esse DVD de 50 anos de carreira. É uma honra para o Tradição estar produzindo, fazendo toda a parte musical desse DVD. Obrigado.
0: Estão pedindo um vaneirão!